0: posição que você tenha na vida, um nível altíssimo ou mais baixo social. Tenha sempre como meta muita força, muita determinação e sempre faça tudo com muito amor e com muita fé em Deus. Que um dia você chega lá. De alguma maneira você.
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4: Com vocês, nossos amigos Jorge e Matheus!

0: É o César e Fabiano. Beijo, Rio. Obrigado. Valeu.
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